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I say something, you repeat. 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D'accord? Vamos lá. 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